0: Decide, não pode pinchar.
1: Por quê?
0: Porque é novo, né, Rosa? Você vai ver por jeito que quer? Esse é a vaca, já comeu o boi, já comeu a vaca. Ai, ai.